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0: Os morangos.
1: Asfalto na
2: graça.
3: Delfim.
1: Espírito de
0: saudade.
4: Já olhei.
1: Tuaranga.
0: Tristeza. Depressão.
1: Cinzinha. Unten.
0: Ritme.
1: Rechte.
4: Finalmente.
1: Licht.
0: Svinha.
4: Movimento.
1: Manchmal.
3: Magari.
4: Movimento.
0: Vodka.
4: O espaço.
1: O
4: espaço. Ai. I.
0: O. O. O.
4: O. O.
1: O.
0: O.
1: A,
0: E, I, O,
4: I, A, O,
0: E,
4: I,
0: A,
4: O,
0: E,